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3: 21 horas
6: e 22 minutos.

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4: São Bento FM. 23 horas em ponto.
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1: 0:27. 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
1: Hora certa. 1:47.
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12: São Bento FM. 6 horas e 43 minutos.

0: 6:50.
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2: Os clones coladinhos.

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2: 7:07.
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1: 7:11.
2: Alô, amigos e amigas, bom dia, gente, bom dia, galera, bom dia para todos. Já estamos chegando com mais uma edição aqui do nosso Manhã de Sucessos, aqui na 106.3. A partir de agora, até as 9:30 da manhã, a boa música, o sucesso, você curte aqui na melhor frequência, São Bento FM, a rádio que a cidade ouve. Então, a partir de agora, está entrando no ar mais uma edição do Manhã de Sucessos. E o telefone está liberado, tá? O telefone está liberado, você pode participar com a gente. Pode ligar para nós, pedir a tua música, o teu sucesso.
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2: Esse é o Disque Sucesso para você participar com a gente, para você ficar ligadinho com a gente. A rádio, é, você já sabe, é essa aqui, ó.
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2: É a rádio sucesso para você ficar ligadinho com a gente. Sem sair de sintonia, sem mudar de frequência, tá bom? Então fique ligado. WhatsApp do programa, 987-896117. 987-896117. É o WhatsApp aqui da programação Manhã de Sucessos. Para você também participar, interagir com a gente, pedir a música, pedir o sucesso. E a gente atender você assim com todo carinho, tá bom? É só ligar e pedir na música que a gente atende você. A equipe do programa, eu mais eu comigo e eu também. Simão Ribeiro com você até as 9:30 da manhã, na 106.3, a rádio que a cidade ouve.
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13: 7 horas e 22 minutos.

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1: 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Direto de Anguera, Bahia.

0: Beleza, estamos de volta com você com a nossa programação, o nosso Manhã de Sucessos, para você até as 9h30 da manhã. A gente tocando a música e você só curtindo de boa, sucesso. É você que está ligadinho com a gente, recebendo já o nosso bom dia, os nossos agradecimentos pelo carinho, pela sintonia, né? Muito obrigado você que está ligado na Somente FM, que é em qualquer ponto da cidade, fora do nosso estado do Maranhão, aonde quer que você esteja, a Somente FM está sempre juntinho de você.
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0: E a gente só trazendo sucesso, só tocando aquela boa que você gosta de curtir, aquela que você adora, né? A gente toca aqui no nosso programa. Bom dia para você que acabou de sintonizar a Somente FM. Bom dia para você que já estava sintonizado. Bom dia, obrigado, tá bom? Continue com a gente, continue ligado na 106 Somente FM. Aí mais uma para você curtir.

0: Ó, quem quiser se ceder a partir de segunda-feira que vem, na outra, viu? Já tá nas bancas. Viu, nosso amigo Herbert Nunes? Tu vai comprar um? Tá nos camelô também, viu? É barato. Isso é R$2 você deu nos camelô, né? Faz a mídia, né, Adel Pedro? Tudo ok, Roberto? Sou bem, obrigado. Sou bem, obrigado. Sou aqui! Sou aqui!
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0: no sol.
1: Um beijão pra você.
0: Usa só do cheiro. Essa parte é bonita do efeito aqui da tarde. É, Rabatão.

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13: 7 horas e 46 minutos.

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1: Beleza, rapaz, isso aí é, essa chegou na hora, né? Isso aí é do fundo do baú, rapaz, o programa Manhã de Sucesso traz as músicas que você gosta, né? Essa daí do Baltazar, Procure Sorrir, né? Procure Sorrir, é um grande sucesso. E você vai curtir ela já já, tá bom? Só que a gente vai, antes aqui a gente vai abraçar os amigos que estão ligados com a gente, a galera que sempre está curtindo a programação. Aquele abraço e bom dia, bom dia, bom dia. Muito obrigado pelo carinho, pela audiência de todos vocês que sempre estão ligadinho com a gente, estão curtindo aí a nossa programação. Aquele abraço e muito obrigado, tá, gente? E continue na sintonia da frequência do sucesso. A frequência do sucesso, você já sabe, aqui na São Bento FM, no programa Manhã de Sucessos, aqui na 106.3. São Bento FM, a rádio que a cidade ouve. E você fique ligadinho com a gente, fique sintonizado para curtir aí só sucesso. Vamos curtir essa, rapaz, antes da gente entrar nos nossos colaboradores, né? Baltazar, para você viajar no tempo, a música Procure Sorrir. É, rapaz, essa daí é boa. Vamos curtir? Bom dia para você que tá ligado comigo. Bom dia, Baltazar, recordando aí o passado com você.

0: É, o sucesso aí do Baltazar, Procure Sorrir. É, você tá ligado também com a gente, já deu hora da graça, seu Gilmar. Já já a gente atende você, seu Gilmar, com a música do Gerry Adriano. Vamos procurar já já, a gente atende você, tá bom? Agora a gente vai aqui aos nossos colaboradores, né, a pessoa que nos apoia, nos ajuda, né, nos ajuda aqui na nossa programação. 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

0: 8:03.
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3: Beleza, e a gente está de volta com você com a nossa programação Manhã de Sucessos, aqui na 106.3 São Bento FM, a rádio que a cidade ouve. E a gente já voltou para atender pedido, né? Atender o pedido do seu Gilmar, ali do aeroporto. Tá ligadinho com a gente e pediu aí o sucesso do Gerry Adriani, né? Pediu o sucesso do Gerry Adriani. E vai curtir agora, né? Bom dia, seu Gilmar. Obrigado aí pelo carinho. Obrigado pela audiência, tá bom? Que você tem nos dado todos os dias, todas as manhãs e todas as tardes. A gente está por aqui, você sempre sintonizado na frequência do sucesso. A gente vai curtir aí o sucesso do Gerry Adriani. És meu amor, né? Seu Gilmar pediu para curtir. Então vamos curtir junto com ele. Vamos curtir o sucesso. Vamos recordar. Vamos viajar no tempo.

0: Aí o sucesso do Jean Adriane, atendendo aí o pedido do seu Gilmar, ali no aeroporto, ele tá ligadinho com a gente, tá curtindo a programação e já curtiu o sucesso da sua preferência, tá aí. Faça como o seu Gilmar, ligue, peça a sua música que a gente atende você.
1: Essa é toda especial para meu grande amigo Jesse Valdo, em Barra do Corda, Maranhão.

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0: Beleza, e a gente volta com você com a nossa programação para abraçar você que está ligado com a gente ali no Supermercado Arão. A galera sempre ligado com a gente, sempre curtindo aí a nossa programação lá no supermercado. Bom dia, galera que está no frigorífico, né, atendendo a galera, vendendo aí a carne, frango, peixe, enfim. Atendendo você aí no frigorífico do Supermercado Arão, aquele abraço, bom dia, muito obrigado a todos vocês que fazem aí o Supermercado Arão, aquele abraço e muito obrigado. Continue na sintonia do sucesso. Olha você também no Três Irmãos de Zequinha, bom dia. É, bom dia mesmo, obrigado. 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E a gente vai agora pro apoio cultural, né? Aqui o apoio cultural. E a gente volta já já com você.
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4: São Bento FM. 8 horas e 22 minutos.

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1: Beleza, né? A gente tá de volta com você com a programação Manhã de Sucesso até as 9h30 da manhã. O sucesso tocando pra você e você curtindo aí só as boas. E a gente já abraça você que tá com a gente aqui no centro da cidade. É o nosso amigo Júnior do Shoptime. Sempre curtindo a programação. Bom dia. Obrigado pelo carinho, pela audiência. Continue com a São Bento FM. O programa Manhã de Sucessos na 106.3. Olha você ali no São Benedito que tá ligado com a gente. Bom dia. Bom dia para todos vocês do São Benedito, né? Eu não vou mencionar nome hoje individual. Bom dia para todos que estão ligadinhos com a gente ali no São Benedito. Aquele abraço e obrigado pelo carinho. Forrozinho ao pé de serra pra você. É, você gosta, né? Vamos curtir?

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1: Galera, devemos ser mais humildes, devemos ser mais irmãos.
2: Beleza, e a gente volta com você na programação Manhã de Sucesso. Abraçar você também que está ligado com a gente aqui na rua Newton Belo. Nosso amigo Veveco, rapaz, o Veveco do Lava Jato do Grau. Tá curtindo a Somente FM. Bom dia, Veveco, bom dia. Bom trabalho para você. Olha a sua moto. Quer dar aquele grau na sua moto? Quer dar aquele grau no seu carro? Procura aqui o nosso amigo Everaldo Farias, aqui no Lava Jato do Grau. Bem aqui na Travessa Voluntário da Pátria, bem aqui próximo a Salmento FM, tá? Você pode deixar seu carro, sua moto, e o Veveco vai dar aquele grau pra você. É, rapaz, o Veveco aí é bacana, viu? Bom dia, Veveco, bom dia, bom trabalho pra você.
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2: O Garrido também tá ligado com a gente, o Garrido tá só curtindo aí de boa. Garrido tá na atividade já, viu? Bom dia, Garrido, obrigado pelo carinho.
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2: Dona Maria Luísa, na Travessa Benjamin Constante, bairro Tupi, curtindo a programação, é a mãe do nosso amigo Vadaquinho, né? Bom dia, bom dia, bom dia. Obrigado, obrigado pelo carinho, obrigado pela audiência. Também o nosso amigo Branco, no bairro do Tupi também, tá curtindo a programação. Aquele abraço, bom dia. O Dico de Chibé também é ligado com a gente. Esse também não perde a programação. Sempre curtindo a São Bento FM. 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
2: mais uma para você curtir, tá aí, ó.
4: 8, 3, 8. Olha, mais contatos para você. 98. 8186. 4838.

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7: 8:42.
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3: Oito horas e 48 minutos.

Bia, obrigado, tá, gente? Obrigado mesmo pelo carinho de todos vocês que sempre estão nos prestigiando, estão nos ouvindo. Bom dia. Os amigos também ali da Cidade Alta, bom dia. Você no São Roque, bom dia. Obrigado, tá? Ali no Alegre também, a galera do Alegre, bom dia. É o meu amigo, meu irmão, professor Faria, está ligado com a gente. Bom dia, obrigado, tá bom? Muito obrigado. A Baicota do Lênio, Zuza, o Bijaco, o Raimundo Santos, a Genô Farias, bom dia, bom dia. Obrigado, tá? Obrigado mesmo. Bom dia, é o meu amigo Passarinho. É, bom dia. Obrigado, continue na 106.3, curtindo a São Bento FM e o programa Manhã de Sucesso.

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3: 9:03.
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É o programa Manhã de Sucessos aqui na São Bento FM. Você ligadinho com a gente, você curtindo a boa música. É um grande sucesso aí do Evaldo Cardoso. Você curtiu aí, né? Aqui na nossa programação, aqui no Manhã de Sucessos. E a gente abraça você que continua sintonizado com a gente no bairro do Mutirão. Obrigado pelo carinho, obrigado pela audiência. Continue ligado com a 106 São Bento FM. O nosso amigo Vadinho, o Vicente do ar-condicionado, a dona Benedita ali no Mutirão e também nos dando prazer, está na cidade, ele, Edivaldo Filho, o grande Edivaldo, bom dia, obrigado aí, tá bom? Pelo carinho da audiência de vocês. A dona Francinete na Isaquilândia, bom dia. O seu Fernando também, sempre curtindo a gente, bom dia. E a galera, os mototaxistas também, através do aplicativo, né, do celular, tá curtindo a São Bento FM. Bom dia para todos. Obrigado, tá bom, gente? Obrigado pelo carinho de todos vocês que curte a São Bento FM. Vocês que estão nas lojas, nos comércios, com seu radinho ligado, seu celular curtindo aí, com seu fone de ouvido ligado, curtindo só a São Bento FM, bom dia, obrigado, tá bom? Obrigado mesmo, continue na sintonia do sucesso, São Bento FM. E vamos pra música, o sucesso chegando e você curtindo aqui com a gente.

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3: 9:14.
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13: 9:24.
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Beleza, beleza, de volta com você, com a nossa programação já finalizando aqui a nossa programação de hoje. Agradecendo você pelo carinho, pela audiência e convidando a você para voltar a sintonizar segunda-feira, né? Segunda-feira estaremos de volta com mais um Manhã de Sucesso, a partir das 7 da manhã, tá certo? Que todos tenham um excelente dia, um bom final de semana, uma ótima sexta-feira e um bom final de semana a todos. Que Deus abençoe todos nós. E até segunda, gente, se Deus quiser, com mais um Manhã de Sucesso. Segue-se aí a programação musical para você, né? A programação musical às 11 horas, Rotação 106, com o nosso amigo Marcão Smith. Obrigado a todos, fiquem todos com Deus. Segunda-feira a gente se encontra com mais um Manhã de Sucessos. Tchau, tchau. Fiquem com Deus.

0: 9:31.
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13: 9:45.
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7: 10:03.
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10: 10 horas e 44

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7: 11 horas e 2 minutos.
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0: Bom dia, galera. Bom dia, cidade, para você que tá curtindo aqui a nossa programação. A partir de agora, eu, Marcão Smith, comandando aqui a nossa 106,3 São Bento FM. Agora são 11 horas e 6 minutos, hoje dia 24 de julho de 2026, é sexta-feira e nós estamos por aqui da nossa Sexta Internacional. 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Hoje tem a Sexta da Seresta, a volta da Sexta da Seresta lá no Bar Relaxo, no Espaço Relaxo com Luizinho e Banda News. A partir das 8 horas da noite você tem esse encontro marcado lá no Espaço, no Bar Relaxo, ali na Praça do São Judas, hein? Sexta da Seresta, voltou! Bora começando o programa de hoje, aqui em cima das 11 horas e 8 minutos, você vai poder ligar no 988-528944, chamadas e WhatsApp, pedir a sua música, mandar o seu recado, também através das ondas do rádio, aqui também pelo WhatsApp aqui do Rotação 106, que é o 91412862. Eu já vou começando, vou mandando aqui Dire Straits, cantando Sultan of Swing. Eu volto já!
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0: 11:13.
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Ricardo Arão, também Dona Maria Helena, seu Felipe aí conhecido como Enxuto, Robson, Fulô e Ida. Aqui no vizinho, bairro Tupi, tem a Claudete Manicure, minha manicure oficial, Dona Maria Viana e família, turma da Marilu, Malharia e Comunicação Visual. É a Marilene, Micael Silva, Micaela e o Adesign Adenilson, que é o gerente. Na matriz tem a Dulcirene Farias, Nelson Farias, professor Miltinho, Ney Motorista, Dona Ana, Dona Trindade, tem a Catita na rua João Alves, Dona Gilca, Gigi Guilherme, Dona Lande, seu Pedro, Andrew, Léo Estilista e Jordana, a turma da loja Bela Noivas. No Porto Grande tem o Matoso, Marcos e Nhoyô, tem o Boy, tem também o Ronildo aí no comercial, Victor e Vitória. Na Isaquilândia tem o Cacá Pinturas Automotivas, tem o Jocélia Santa no comércio do Negão. No Mutirão tem a Nice Campos e o Rodrigo Giliardi, Juazeiro e o JP do Piseiro, né, e o Fernandinho Abrão. Tem também José Joel e Dona Francisca, Arnaldo Silva e Dona Ana, a turma do bairro Mutirão. No São Cristóvão tem a galera da oficina e marcenaria do meu amigo Camaleão, tem o Alex, tem o Juneco, tem o Wellington Barbie Obertoldo, tem a Josi, Nana, Heitor, professor Baco, Claudinho aí no comercial Nunes, a turma do restaurante Sabor Natural, Vanessa, Carlinhos e Marilene. Lá no São Judas tem o Hernanes aí da Água de Coco, tem aí na Felipe Conduru, né? Tem o Kelsinho Cross, na Kevin Motos, peças de serviço, tem a turma do Bahia Espaço Relaxo. Alô, família Galvão, Dona Lourdes, Dona Gracinha, Concita, Luizinho, de Jesus e Jacirene, Nonato Curador e família, professor Soeiro, Antenor Eletricista e família, Zogol, Joel Soares, neto filho de Filomena, Geraldina e Maciel no bar da Geraldina, Dejânio aí, filho do saudoso Djalma, meu pretinho, João Mecânico de Motos e sua filhota Cacau, também a Kiki, a Kélcia, Dulce e Kelé, na Travessa da Boa Vontade, no Bar da Dulce. Seu Vicente no Comércio, na Ponte do São Judas. A Lourdes na Residência da Família Farias e a Turma da Farias Contabilidade. Seu Zé Marcos na Rua 15 de Novembro. Wanda Barros e família. Alô, Valúnia, Ilânia e Matheus. Tem também a Família Costa, né? Dona Diquinha, Mãezinha, Filho, Léo, Gilvan, Nato, Anderson, seu Totó, seu Pereque, toda a turma aí do Boi Tradição e a Corda Maroca. No bairro Ultrabanda tem Jefferson Ney, taxista, tem Juan Wellens e família, Jonas Carvalho no Lava Jato do Carioca, seu Antônio Capirota aí na Orla, seu Dino Pesque Pague Bela Vista, Ronald e Doidinho no Lava Jato Bacanga, Beco Penha e Dona Jaqueline, toda a turma do bairro Ultrabanda. Lá no Alegre tem a galera da Barbearia JV, João Ronaldo, Alanzinho, Luan Robinho, Elite Películas, meu parceiro Albert, Auto Pinturas, Reforma São Bento, Aluzuza, Restaurante e Churrascaria do Chicão, Alúcio Chico, aí em frente ao Ginásio do Alegre, Valcar, Lanternagens, Pinturas e Funilaria dos Amigos Arlindo, Passarinho, Tonho, Francisco, Marquinhos, toda a turma aí na Valcar. No São Benedito tem a Dona Lúcia Maria e o João Lobato, tem a Dona Dulcinea, a mãe da designer Denilson, tem a Ginuca no Clube Girassol, Paulo, Netinho e Lurdiane, e Edilson da Banda Sonhos, Eliette, Fernanda, Ana, Cacá, Isabela aí no Quiola Costa, Dona Regina e Dona Joana na Rua do Geni Papeiro, Dona Bárbara e seu Biné, pai dos meus amigos Sócrates, Carlão, Bibi, Décio, Dolores e Daisilene, seu Antônio Brasil, Ró, aí ao lado da Praça de São Benedito, tem também Heleno, Marinalva, Roque, Maria, Nezinho, Bola Mecânico de Motos aí por trás do Quiola Costa, Márcio no Fomento, Dona Janice aí no São Lourenço. Na MA014, aeroporto, tem a turma do bairro, restaurante da Nice, o Point da Seresta, Neto Joe e Rafael Pinturas na Joe Car, Dona Tertuliana aí no aeroporto, Cristina, Tatá e Matias no bar do Tatá no aeroporto também, Joel Knight Kingston na Toca da Naja. Em outros locais, cidades e estados, tem Maxwell e Bana Sonic na Cidade Alta, em Palmeirândia. Gilson Martins, aí conhecido como Rodrigo, morador do Oiteiro dos Regis. Juju, em Santa Luzia do Paruá. Marinheiro, Fatoca, seu Pedro, Dona Domingas e Luiz Mário, lá em Ilha do Meio, Bacurituba. Dona Maria da Paz, no Cerejo, Bacurituba, Cabeça, em Belém do Pará. Que é São Luís e Thaís, em Areia Branca, lá no meu Rio Grande do Norte. E a todos da família Luna, os Lunáticos. Bora de música, bora curtir agora Europe cantando Open Your Heart. Open Your Heart. Eu volto já já.

0: 11:24.
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0: 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Bora curtir agora a Ha cantando Hunting High and Low. Eu volto já já.
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13: 11 horas e 42 minutos.
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0: É o Rotação 106 para você aqui na nossa 106,3 São Bento FM. Bora de música, bora curtir. Phil Collins, Easy Lover. Eu volto já já.
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0: FM. 11:49.
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0: É o Rotação 106 para você aqui na nossa 106,3, 11 horas e 51 minutos, não é isso, reloginho?
1: 11 horas e 51 minutos.
0: 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Bora curtir agora ABBA cantando Super Trouble. Eu volto já já.
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9: 12:03.
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0: 12 horas e 7 minutos.
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0: 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Bora agora curtir música, que é a pedido dele. É, nossos amigos aí no Salão do Tameu. E quem pediu foi ele, seu Simão Ribeiro. Aqui, Sally Oldfield, cantando Mirrors. Eu volto já já.
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11: 12 horas e 23 minutos.
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0: É o Rotação 106 para você aqui na nossa 106,3 São Bento FM. Bora curtir agora Eurythmics cantando The Must Be Angel. Eu volto já já.
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0: 12:28.
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0: É o Rotação 106 para você aqui na nossa 106,3. Olha a hora.
1: 12 horas e 30 minutos.
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0: 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Bora curtir agora Los Lobos cantando La Bamba. Eu volto já já.
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11: 12:42.
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16: Bora de música, bora curtir agora FR David cantando Words. Eu volto já.
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1: 12:47.
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0: É o Rotação 106 pra você aqui na nossa 106,3 São Bento FM. 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Bora curtir agora Mini Hipton cantando Loving You. Eu volto já já.
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0: É o Rotação 106 para você chegando ao finalzinho do nosso programa aqui, aqui em cima das 12 horas e 56 minutos. Ainda tem uma música e também tem o Central de Notícias. Depois tem Robert Show, o Homem das Pedras. Bora! 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É isso aí, gente. Tô saindo fora, deixando a última de hoje com New Kids on the Block, cantando Tonight. Eu tô saindo fora, vem aí o Central de Notícias depois dessa aqui, depois tem Robert Show. Fui!
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0: 13h01.
1: Olá, eu sou Tereza Cristina e eu te conto agora alguns dos assuntos que vão ser destaques na edição do Jornal Central desta sexta, dia 24 de julho. Grave colisão entre uma Hilux e um HB20 deixa 3 mortos e 3 feridos na estrada de Ribamar. David Beckham é executado com pelo menos 8 tiros em Imperatriz. Inscrições para o vestibular da UEMA encerram nesta sexta. E o Terceirão Não Tira Férias reúne cerca de 30 mil estudantes na preparação para o PAIS e Enem. Esses e outros assuntos em instantes aqui na sua emissora.
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1: 3 mortos e 3 feridos graves em acidente na estrada de Ribamar, região metropolitana de São Luís. David Beckham é executado com pelo menos 8 tiros no interior do Maranhão. Pai de aluno é preso por suspeita de tentar matar adolescente na porta de escola. São Luís lidera ranking nacional de roubos e furtos de celulares. Inscrições para o PAIS 2027 vestibular da UEMA terminam nesta sexta. Terceirão Não Tira Férias reúne cerca de 30 mil estudantes na preparação para o Enem e o PAIS. E o Maranhão amplia a emissão da nova carteira de identidade nacional. Está no ar a edição do Jornal Central desta sexta, 24 de julho de 2026.
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1: Um grave acidente de trânsito entre uma Toyota Hilux SW4 e um HB20 deixou 3 pessoas mortas e outras 3 feridas na manhã desta sexta, na MA-201, conhecida como Estrada de Ribamar, região metropolitana de São Luís. A ocorrência foi registrada por volta das 7:30 da manhã. 2 vítimas morreram ainda no local da colisão e outra vítima não resistiu aos ferimentos e morreu durante o deslocamento para o atendimento médico.
4: Uma mulher ali debaixo do carro ali, seu com o braço aí, a metade dela esmagada debaixo do carro.
1: As outras 3 vítimas foram socorridas para hospitais da região. Entre elas está a condutora da Hilux, que relatou dores no peito, nas pernas e apresentava sangramento nasal. Equipes do Corpo de Bombeiros Militar do Maranhão realizaram resgate das vítimas e atuaram no atendimento da ocorrência. As identidades das vítimas ainda não foram divulgadas e as causas da colisão estão sendo investigadas pelas autoridades. O acidente também provocou lentidão no trânsito na estrada de Ribamar durante o trabalho das equipes de resgate e a remoção dos veículos.
2: Serviços e utilidade pública.
1: Encerram nesta sexta as inscrições para o PAIS 2027, tradicional vestibular da Universidade Estadual do Maranhão. A taxa pode ser paga até segunda. Humberto Fernandes.
5: Termina nesta sexta-feira as inscrições para o PAIS 2027, vestibular da Universidade Estadual do Maranhão. Ao todo, são ofertadas 5.680 vagas em cursos presenciais de graduação. As inscrições devem ser feitas exclusivamente pela internet. A taxa de inscrição é de 87.

0: Terceirão não tira férias e reúne cerca de 30 mil estudantes na preparação para o Enem e o PAIS.
1: Férias é tempo de diversão, lazer e de curtir o que há de melhor, não é mesmo? E que tal usar o período de forma bem mais proveitosa? No lugar da praia, sala de aula. Enquanto muitos estudantes aproveitam o período de férias para descansar, milhares de alunos da rede estadual trocaram o lazer pelo reforço no ensino. O programa Terceirão Não Tira Férias encerra mais uma edição para a preparação do Enem e PAIS em todo o Maranhão.
2: Esse ano a gente está abrangendo 195 municípios, 300 polos, aproximadamente 30 mil estudantes contemplados por essa agenda.
1: Ao longo de 21 dias, cerca de 30 mil estudantes participaram das atividades em 300 escolas polo distribuídas por todas as regiões do estado. A Emanuele não pensou duas vezes, fez questão de revisar conteúdos.
3: Eu acho que tudo tem o seu momento e nesse momento eu acho que o importante é estudar e depois, né, a gente vai ter um momento de descansar, então acho que agora o importante mesmo é estudar, hein?
1: Assim como ela, diversos estudantes participaram da nona edição do programa que já se consolidou como importante política pública de apoio aos estudantes maranhenses. Foco no estudo e oportunidade de revisão de conteúdo para alunos da capital e do interior.
4: A gente tem a oportunidade, né, de estudar nas férias, é um momento que a gente, muitos iriam meio que relaxar, e então enquanto uns estão aproveitando as férias, a gente está focando nos nossos objetivos com professores altamente qualificados, e eu acho isso muito importante.
0: A seguir, David Beckham é executado com pelo menos 8 tiros no interior do Maranhão.
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9: 13 horas e 9 minutos.
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0: Um jovem identificado como David Beckham foi executado com pelo menos 8 tiros no interior do Maranhão. Jauber Pereira.
11: O jovem identificado como David Becker da Silva Souza, de 23 anos, foi morto a tiros na tarde dessa quinta-feira na Rua Paraíba, no bairro Nova Imperatriz, naquela cidade. Segundo a polícia, a vítima estava em frente a uma residência acompanhado de um amigo quando um homem armado se aproximou e efetuou pelo menos 8 disparos contra ele. David morreu ainda no local do crime. Ele era natural de Açailândia, mas morava em Imperatriz. O suspeito do crime fugiu e ainda não foi localizado. A motivação do homicídio é desconhecida pelas autoridades policiais. O homem de 39 anos que estava com a vítima foi atingido de raspão. Ele recebeu atendimento do Serviço de Atendimento Móvel de Urgência e Emergência, o SAMU, e não corre risco de morrer. De acordo com a polícia, David possuía 3 registros policiais, incluindo prisões por roubo e porte ilegal de arma de fogo. Já o homem ferido não possui antecedentes criminais. Após o crime, as forças de segurança do estado iniciaram busca pelo autor dos disparos, que permanece foragido. O caso será investigado pela Delegacia de Homicídios e Proteção à Pessoa, a DHPP de Imperatriz, que vai apurar a autoria e também a motivação para o crime. Central de Notícias Brasil, Jauber Pereira.
0: Pai de aluno é preso por suspeita de tentar matar adolescente na porta de escola em Timon. Repórter Taliana Luiz.
12: Um homem de 42 anos, pai de um aluno da escola estadual Jacira, foi preso na manhã dessa quinta-feira na cidade de Timon, suspeito de participação na tentativa de homicídio contra um adolescente de 15 anos. O crime aconteceu em frente à escola no bairro São

0: Benedito. Segundo a Polícia Civil, a motivação seria uma suposta ameaça feita pela vítima ao filho do investigado. De acordo com as investigações, no dia 16 de junho, o adolescente foi surpreendido por um casal em uma motocicleta e acabou sendo atingido por 3 tiros.
1: Pegamos imagens de câmeras de monitoramento das redondezas, identificamos que um casal numa motocicleta de cor preta foi o responsável pelo atentado contra esse adolescente na porta da escola. O filho desse casal de 15 anos, que estuda nesse colégio, comentou no banheiro que iria matar fulano de tal, que é justamente a vítima dos disparos. Alguém escutou e contou para esse adolescente. A facção tomou conhecimento que ambos são integrantes de facção de grupos rivais. Essa facção foi tomar satisfação com esse adolescente, saber por que ele queria matar. Os pais ficaram sabendo e resolveram planejaram matar o colega que estava sendo também ameaçado. Então eles planejaram tudo e esperaram o momento que ele saía da sala de aula. Quando ele surgiu na porta da escola, o homem que estava na motocicleta efetuou vários disparos, chegando a atingir 3 disparos contra a vítima.
0: Durante o cumprimento do mandado de busca e apreensão, na casa dos suspeitos, os policiais apreenderam a arma usada no crime, as roupas do atirador, uma motocicleta que teria sido utilizada na ação, além de 15 munições. A Polícia Civil informou que as roupas e a motocicleta são compatíveis com as imagens registradas por câmeras de segurança, reforçando os indícios contra o investigado. O homem já possui antecedentes por porte ilegal de arma de fogo.
1: Esse pai, ele tem várias passagens, inclusive 2 passagens por porte ilegal de arma. Os 2 filhos desse casal, todos os 2 têm passagem na polícia por crime de roubo, com exceção da mãe, que não tem passagem. E também um adolescente vítima, me parece que tem passagem, mas tem envolvimento com facção criminosa.
0: Central de Notícias Brasil, de São Luís, Taliana Luiz.
2: A Secretaria de Estado da Segurança Pública do Maranhão apresentou o balanço da operação integrada realizada após o ataque no município de São João Batista. A ação resultou na identificação de mais de 20 envolvidos no crime.
3: A Secretaria de Estado da Segurança Pública do Maranhão apresentou o resultado da operação integrada realizada após o duplo homicídio em São João Batista. A ação terminou com 15 presos, 8 suspeitos mortos em confrontos e mais de 20 envolvidos identificados.
4: 11 dias após o fato ocorrido, nós estamos aqui com esse resultado de 20, já com 23 sendo localizados, né? E os 15 já efetuada a prisão e os 8 mortos em confronto. Então mostra mais uma vez que quando a estrutura da segurança pública trabalha de forma integrada, a gente dá essas respostas imediatas.
3: As investigações reuniram polícia militar, civil e perícia oficial para identificar os autores do crime e reunir provas para a responsabilização dos envolvidos.
5: O trabalho que se iniciou com a investigação desse duplo homicídio e teve um alcance grande sobre essas 23 pessoas, ele não vai se encerrar com a responsabilização desses indivíduos. Ele se desdobra no outro trabalho, com foco nesses tipos de lideranças regionais do crime que se estabelecem, né, e que acabam determinando certos tipos de ações criminosas do tipo.
3: A SSP informou que o inquérito está em fase de conclusão e que as investigações continuam para esclarecer todos os detalhes do caso. O comandante-geral da Polícia Militar falou sobre a atuação da polícia na operação.
6: Nós não iremos admitir, em hipótese nenhuma, em todo o estado do Maranhão, que essas organizações criminosas tentem se instalar. Então, não só na Baixada, mas a gente está dando a resposta em todos os locais.
2: No próximo bloco, a Operação Força Total reforça o policiamento ostensivo em todo o Maranhão.
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9: 13 horas e 16 minutos.
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2: Operação Força Total reforça o policiamento ostensivo em todo o Maranhão. Quem acompanhou de perto foi o repórter Jonas Mendes.
9: É uma integração de força que aconteceu ontem com o lançamento da Operação Força Total aqui na nossa capital maranhense. Veja aí, ó, as viaturas foram motocicleta, toda a estrutura da Polícia Militar ontem esteve, desde ontem à noite, logo, tipo 17h30, começaram a cair em campo aqui na região metropolitana de São Luís, e a operação ela começou ontem, só termina hoje, sexta-feira. E nós, de forma oportuna, falamos lá com o coronel Wallace Amorim e com a secretária de segurança, a coronel Augusta. Vamos ouvir logo o que disse para nós na entrevista o coronel Wallace Amorim, que comanda a Polícia Militar do Estado do Maranhão.
10: A Operação Força Total ela é planejada no Conselho Nacional dos Comandantes Gerais. Estamos na 29ª edição, são 2 dias de operações. Simultaneamente, todo o Brasil, todas as polícias militares do Brasil estão fazendo essa operação no mesmo dia, no mesmo horário. Visa fazer barreiras, abordagem a ônibus, a pessoa, cumprimento de mandado de prisão. Traz também da parte da inteligência para ver questão de droga, apreensão de arma de fogo. O objetivo é mostrar também a ostensividade da Polícia Militar.
9: Agora vamos ouvir o que falou para nós a secretária de segurança, coronel Augusto Andrade.
11: Essa operação que está ocorrendo hoje, ela é a nível nacional, a Operação Força Total, onde as forças de segurança estadual, elas vão empenhadas com o objetivo de combater as facções criminosas, de sair nas ruas para fazer abordagem, cumprir mandato de prisão. Então, todo esse efetivo aqui, logo após terminar essas falas, as distribuições serão distribuídas nas ruas com o principal objetivo, é dar proteção à população, colocando nossos policiais na rua, fazendo abordagem, fazendo a sua atividade principal, que é proteger a população, combater o crime e o combate principal firme às facções criminosas.
2: O Anuário Brasileiro de Segurança Pública aponta que o Maranhão interrompeu a alta de violência letal registrada em 2024 e voltou a reduzir esse indicador em 2025. Dados da Secretaria de Estado da Segurança Pública mostram que a tendência continuou em 2026. No primeiro semestre, os feminicídios caíram 43%, passando de 30 para 17 casos. O levantamento também registra redução nos roubos a transeuntes, comércios, coletivos, residências, celulares e veículos. Por outro lado, São Luís registrou a maior taxa de roubos e furtos de celulares do Brasil em 2025, entre os municípios com mais de 100 mil habitantes. Belém, São Paulo, Salvador e Lauro de Freitas aparecem na sequência do ranking das cidades com maior incidência desse tipo de crime. Sobre esse assunto, a Secretaria de Segurança Pública informou que entre 2024 a julho de 2026, as forças de segurança conseguiram recuperar mais de 6.700 celulares para reforçar o combate à receptação e à devolução dos aparelhos às vítimas. Apenas 3 estados do país têm planos vigentes de combate ao trabalho infantil. E o Maranhão é um deles. Repórter Gabriel Brum.
12: Maranhão, Paraíba e Rio Grande do Sul são os únicos estados com planos contra trabalho infantil válidos. Levantamento realizado em todas as unidades da federação em 2025 mostrou que, na grande maioria, os documentos estavam vencidos em elaboração, atualização ou aguardando a publicação. Os dados são do Fórum Nacional de Prevenção e Erradicação do Trabalho Infantil e Proteção a Adolescentes no Trabalho. Em um país onde há 1.600.000 crianças e adolescentes trabalhando, segundo o IBGE, esse fator pode impactar a saúde e a educação. É o que afirma a secretária executiva do Fórum, Caterina Volkov.
13: Uma criança ou um adolescente que trabalha na colheita do açaí e ela precisa subir palmeiras para fazer essa coleta, mas acontece de ela cair, ela pode ter muitas sequelas para toda a vida por conta dessa queda, por conta do trabalho que ela estava desenvolvendo, para além de repercutir também no próprio processo de aprendizagem e escolarização.
12: Para Caterina, há falta de visibilidade e urgência sobre o combate ao trabalho infantil. A falta de planos compromete a adoção de medidas concretas.
14: Quando eles deixam de existir, ou deixam de ser acompanhados, eles enfraquecem a própria política, quando existente, e possibilitam o aumento de crianças e adolescentes em situação de trabalho infantil no Estado.
12: O estudo também mostrou que 77% dos entrevistados apontaram o monitoramento de ações como um dos principais desafios. O levantamento identificou problemas estruturais, como falta de dinheiro e pessoal, mudanças de equipe e falta de articulação entre órgãos. Outras questões são a naturalização do trabalho infantil e o surgimento de novas formas de exploração, especialmente em ambientes digitais. Da Rádio Nacional em Brasília, Gabriel Brum.
2: O Ministério Público do Maranhão começou a firmar os primeiros acordos com os investigados da Operação Rolezinho, que combate a poluição sonora provocada por paredões de som em São Luís. Até o momento, 5 acordos já foram assinados. Os acordos prevêem a perda definitiva dos equipamentos de som que serão destruídos ou destinados à reciclagem. A medida evita a abertura de processo criminal contra os investigados. Somente no primeiro semestre deste ano, 8 veículos com sistemas de som irregulares foram apreendidos durante a operação. Deflagrada em abril deste ano, a Operação Rolezinho foi criada após denúncias de poluição sonora e perturbação do sossego público em São Luís. O Ministério Público informou que a operação vai continuar ao longo do ano com novas fiscalizações em áreas estratégicas da capital maranhense. A seguir, Maranhão amplia a emissão da nova carteira de identidade nacional.
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15: 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Você que é diretor de mídia e possui rádio, TV, outdoor, painel LED, carro de som, perfil de influenciador ou portal de notícias? E você que é anunciante e precisa divulgar sua marca, sua campanha, sua empresa em qualquer lugar do Brasil? Esse vídeo é para você. Se você tem algum veículo de comunicação, o processo é simples. Basta acessar a opção Acesso do Diretor de Mídia, cadastrar o seu meio de mídia, informar sua região de atuação, seus horários disponíveis, seu WhatsApp e todos os dados necessários. Depois disso, seu espaço fica dentro da plataforma, pronto para receber pedidos de anunciantes que querem divulgar naquela região. Agora, se você quer anunciar, também é muito fácil. Você acessa a opção Acesso do Anunciante, informa a região onde deseja divulgar e escolhe em qual veículo quer veicular sua propaganda. Pode ser rádio, TV, outdoor, painel LED, carro de som, influenciador ou portal. A plataforma mostra tudo o que está disponível naquela localidade. Você escolhe o melhor meio, define o horário ou formato, realiza o pagamento e vincula o seu material de anúncio. Ou seja, mais segurança para quem anuncia e mais oportunidade para quem vende a mídia. Seja rádio, televisão, outdoor, painel LED, carro de som, influenciador ou portal, tudo ficou mais prático em um só lugar. Vem pro mundo da mídia e leve sua comunicação mais longe.
16: 13 horas e 24 minutos.
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2: A previsão do tempo indica chuvas mais intensas na faixa norte do Maranhão. No interior do estado, o tempo permanece firme, quente e seco, com baixa umidade relativa do ar. O IMET mantém alerta amarelo para baixa umidade em 3 cidades do Maranhão. São elas Alto Parnaíba, Balsas e Tasso Fragoso. Em São Luís, a previsão é de sol com algumas nuvens, chuva rápida durante o dia e à noite, temperatura máxima de 29 graus. Em Imperatriz, dia de sol com muitas nuvens à tarde e redução da nebulosidade à noite. Os termômetros na região podem alcançar os 33 graus. O Maranhão tem ampliado a emissão da Carteira de Identidade Nacional, a nova SIM. O documento unifica o registro dos cidadãos por meio do CPF, oferecendo mais segurança contra fraudes. Na reportagem a seguir, você confere como solicitar a nova Carteira de Identidade Nacional e as vantagens do novo documento.
18: A emissão da Carteira de Identidade Nacional segue em ritmo de crescimento no Maranhão e deve alcançar a marca de 500 mil documentos emitidos ao longo de 2026. O novo modelo passa a utilizar o CPF como número único de identificação em todo o país, trazendo mais segurança e praticidade para o cidadão.
19: A nova SIM, né, o novo RG, é a Carteira de Identificação Nacional. Ela tem uma novidade que ela é um documento único para o Brasil todo, ou seja, ele é um documento unificado. Antes desse documento, cada estado fazia o seu RG e em cada estado era uma numeração. Então a pessoa poderia ter RGs em todo o país. Agora não, um número único, que inclusive é o CPF, facilita a vida do cidadão e garante, né, óbvio, segurança na emissão desse documento.
18: Para emitir a nova carteira, o atendimento é feito mediante agendamento prévio pelo site ou aplicativo disponibilizado para o serviço. No dia marcado, o cidadão deve comparecer ao local indicado levando a documentação exigida, entre elas certidão de nascimento atualizada. Além de reforçar a segurança contra fraudes, a Carteira de Identidade Nacional permite a integração de diferentes informações em um único documento e facilita o acesso a diversos serviços públicos e privados. A expectativa é que cada vez mais maranhenses façam a substituição do antigo RG pelo novo modelo de identificação.
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2: Maranhão e Ferroviária se enfrentam pela Série C. Jalbe Pereira.
20: A Arena Fonte Luminosa, em Araraquara, será o palco para Maranhão e Ferroviária se enfrentarem neste sábado às 17 horas, em partida válida pela 10.

0: para estudar o adversário e definir estratégias para tentar vencer fora de casa.
1: Eu achei meio ruim essa parada, né? Porque a gente vinha embalado, a gente vinha após uma vitória importante. O jogador gosta de jogar, né? Então é meio complicado. Mas a gente também tem que ter um entendimento, faz parte do processo. A gente já saberia que ia ter essa parada também, né? Então a gente, tudo que acontece a gente tem que tirar de proveito. Aproveitei bastante para trabalhar a equipe, para preparar a equipe para esse jogo da Ferroviária Araraquara. Testamos bastante algumas plataformas, como é que a gente vai jogar, como é que a gente vai enfrentar o adversário. Então foi válido para isso também, para esse tempo, para recuperar os atletas também. Está quase todos à disposição, tirando

0: dessa questão que a organização defensiva consistente é jogar um pouco mais recuado. Não é isso, porque em São Luís o adversário espera um pouco mais nós, e com certeza a Ferroviária Araraquara não vai esperar o Maranhão, vai querer atacar desde o início. Então, ou fica um jogo de trocação, ou fica um jogo de consistência defensiva, e na hora que nós tivermos essa bola, como eu falei, fazer o nosso jogo, colocar nossa identidade, ser agressivo também, ser ofensivo, independente da plataforma que a gente utilizar, a gente vai procurar sempre a vitória, e é isso que nós vamos fazer, tentar fazer em Araraquara.
1: Motivado com a vitória conquistada em São Luís por 2-1 diante do Ipiranga do Rio Grande do Sul na última rodada, o time maquiano vai buscar sua segunda vitória fora de casa e a quinta na competição para se aproximar do G8. O MAC tem 17 pontos conquistados e ocupa a 15ª posição na tabela de classificação da Terceirona, mas com uma diferença de 5 pontos para a própria Ferroviária, a última equipe a ocupar a zona de acesso para a segunda fase. Para esse compromisso, a equipe não contará com o zagueiro Kevin, que recebeu o terceiro cartão amarelo e terá que cumprir suspensão automática. Tibúcio deve formar o sistema defensivo ao lado de Lucão na partida. Central de Notícias Brasil, com informações do esporte, Jauber Pereira.
2: O Jornal Central, você já sabe, é uma produção do Departamento de Jornalismo da Central de Notícias Brasil. 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Estarei de volta na próxima segunda-feira, neste mesmo horário aqui na sua emissora. Obrigada pela companhia e tenham todos um bom fim de semana.
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6: 13 horas e 32 minutos.
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0: Passando muito boa tarde, já estamos na área com mais uma edição do Robert Show. A partir de agora está no ar para você curtir o que é de melhor do som jamaicano, melhor do reggae para você curtir hoje, sexta-feira, sextou meu povo, dia 24/7/2026. Galera curtindo a programação, muito obrigado pelo carinho da sua audiência. Até às 15 horas você vai curtir o melhor do som jamaicano. Tá me avisando você também, tá ligadinho com a gente que hoje e amanhã tem aniversário de Dona Cristina. É, você não pode perder aniversário de Dona Cristina hoje e amanhã ali no povoado Galileia. Lá tem um agente especial da Radiola. É, temos aí, bom, hoje temos a Mega Turbinada, também tem uma grande saboiada com o Boa Boi, só com nós, né? Fazendo uma festa para toda a galera. E amanhã tem Mega Turbinada e mais a Radiola Destaque Som, tira gosto liberado para toda a turma. Organização Dona Cristina e Família. É, portanto, você já está convidado especial lá no povoado Galileia. Então, você não pode perder hoje e amanhã. A galera tá curtindo a programação que vem aí no próximo dia. É, próximo dia 26, neste domingo, é aniversário da Rádio Stone Black, o povoado Poleiro, residência de Paulinho Jones. Durante o dia, pela manhã, a partir das 8 da manhã, tem carretinha Gol Pedra, meu amigo Reinaldo Pedra, de Mara Galera. Após ter a Rádio Top Surpreendente do Maranhão, Nova Stone Black, e ainda Seresta com Tureba Safadão. À tarde, tem churrasco liberado para toda a turma. Povoado Poleiro em São Bento, residência de Paulinho Jones, organização Paulinho Jones e Família, você é nosso convidado todo especial, é neste final de semana, neste domingo. 13h37, a galera curtindo a programação, valeu pelo carinho da audiência. Vem na quarta-feira, aniversário do Luta é Show. Alô, galera de São Bento, toda Baixada, aniversário do Luta é Frio, é dia 29, quarta-feira. A seu ponte é o Clube Arena Luta Show, né? No Arena Luta Show, Pai do Grajaú, MA014. Olha a venda, tem a Blazer Poderosa, Celta Príncipe Negro, é a Hilux Negatubo e churrasco liberado pra toda a galera. Avisando também que temos aí sorteio de cervejas e 10 Pix pra galera. Portaria liberada até às 20 horas. Logo após, Air FM, VIP Lion, Ouro Mil e apoio especial de Guta Delivery. É, apontando, você não pode perder, aí minha 014, bairro do Grajaú, dia 29, aniversário do Luta é Frios, todo mundo intimado para marcar presença. A puxa aí a Hilux Negatubo, massa Israel, tem o Celta Príncipe Negro, meu amigo Hernandinho, mais a Blazer Poderado, chegado Bala Turismo, churrasco para toda a galera, apoio também do grupo Amigos do Roots, né? Grupo de WhatsApp, meu amigo do Roots, e do Guta Delivery, organização Luta é Frios, e a galera não pode perder. 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Então vamos lá começar o programa para você da Samba FM, o Robert Show até às 15 horas.
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0: Manda bem daí, sucesso Norris Cole. É, 13 horas e 49 minutos, sexta-feira demais, no Robert Show, São Bento FM. Até as 15 você vai curtir o melhor das pedras. Tá ligando pra mim, 988-528-944. É o caminho pra você curtir as pedras, pedir sua música, né? Você pode ligar o canal aí pra você ligar, curtir sua música de qualidade aqui no Robert Show, até as 15 horas, tocando o melhor do som jamaicano pra você. Agora vem o tradicional Festa dos Pais, dia 8, a galera não pode perder, tradicional Festa dos Pais, dia 8, né, 8 de agosto, ali mesmo, no povoado Cantaneide, São Vicente Ferrer. Por lá tem um agente especial da dia 7, em Hilux FM, mais o Gol Estiloso, meu amigo Adiel, toda a galera do Gol Estiloso, fazendo a festa pra galera e a turma não pode perder, viu? Já no dia 7, tem a nova Airy Lion, Leão Impressionante, com a sequência de Cláudio Rodrigues, e Adelson Jamaica, sequência Robert Pedra. Vamos lá detonando o sucesso pra galera lá na nova Airy Lion, o lançamento das exclusividades da Radiola, quinta edição da Festa dos Pais, a organização aí de João Thiago e família. E a galera não pode perder, viu? Vem dia 9, Festa dos Pais, na casa do nosso amigo Zequinha, Zé Duda. O Rádio Stone Black, são mais de 30 anos de tradição. E a galera dele já tá convidado. A organização aí, Zequinha, Zé Duda e família, por lá tem a nova Stone Black, mais um churrasco à tarde pra almoçar, liberado. É, banda MB, Menino da Baixada. Um apoio especial aí de FM J Som. Nosso amigo Zé Fio, Clube Arena Show, organização Zequinha, Zé Duda e família, Festeiro dos Pais, dia 9 de agosto, show máximo pra galera, e a galera não pode perder dia 9 de agosto no povoado Tucum São Bento. Os eventos tradicionais, Festeiro de São Roque no Clube do Gaguinho, lá tem a nova estrela do som, Padre Molim Geral. É, e a turma pode ver dia 15, 16 de agosto. 16 vai esperar uma moçada. Logo após, vem a produção de São Roque. Seguida, continua a sequência da Demolidora Estrela do Som. Organização Dona Severa Moraes e família. Seu ponte é o Clube do Gaguinho. Povoado São Roque, São Bento. Bom, então, vem dia 11 de agosto, aniversário de Suzana. Aniversário da amiga Suzana. No povoado Campinho, São Bento, na sua residência. Lá temos a Mega Águia de Ouro Irmandade, fazendo a festa pra toda a galera, tá bom? Com o DJ Riba Tijolada, também DJ Jadson Brown, né? Charles Brown e mais DJ Marcelo Woods. Churrasco pra toda a galera. E você tá convidado especial da organização Suzana e Vitor, apoio depósito de bebidas Mata de Olímpio. Portanto, dia 11 de agosto.
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0: hein? 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Tá, meu amigo Blaulio do salão, tá ligadinho, continua a programação. Ó. Ela vem o tradicional festejo de Todos os Santos, dia 12 e 13 de setembro, no Clube Novo Horizonte, povoados Raimundo Aradio Poleiro. Lá temos aí Celeste com Fábio Rodrigues Bandaeros, Banda Sonhos, mais a nova Império Musical Turbo. Abre churrasco pra toda a galera, várias caravanas, organização do gerente Dico Jones e família. E assim tá chegando dia 6 de outubro, aniversário, meu amigo, grande Reinaldo Pedra. É, carretinha Gol Pedra e mais Rádio Nova Companhia dos Sucessos. Ponte a Chuperia São Pedro, 14, bairro São Lourenço, bem ao lado da oficina do Guida. Então, poxa, aleluia. Olá, participação de vários DJs, churrasco liberado. Aí tinha Gol Pedra e a Rádio Companhia dos Sucessos. A organização Reinaldo Pedra e Família. Você ligado com a gente hoje no Robert Show até as 15, tocando mais um pra você aqui na sua CD6.

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Legal também, o som legal. Dois amores, vocal de David Merkel. 14:07, a galera curtindo a programação. Valeu, moçada, pelo carinho da audiência. 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Manda um alô especial, meu amigo Luke Pereira, tá em São Paulo, ligadinho com a gente. Meu amigo Luciano, tá curtindo a programação, ligadinho com a gente, curtindo o programa, tá bom? Dá um toque também especial, meu amigo Zé Filho. Zé Filho tá em São José do Rio Preto, São José do Rio Preto, São Paulo, ligadinho com a gente, valeu. Muito obrigado a toda a galera curtindo o programa. Meu amigo Arielson, Arielson lá no Rio de Janeiro, juntamente aí com o seu Miyagi. Faz o seu Miyagi, também nosso amigo Pretinho, a turma da Projevix, o Rio de Janeiro, curtindo o programa, grande Romário, Uberaba, Minas Gerais.

Passando a cozinha para a gravação deste hoje e amanhã tem aniversário da Dona Cristina, ali mesmo no povoado Galileia. Hoje temos aí o Bum a Boi só com nós, né, fazendo a festa grandiosa boiada e mais a mega turbinada agora durante o dia. Lembrando que a noite tem a boa grandiosa boiada, viu? Amanhã continua com a mega turbinada e mais aí a radiola Destaque Só, fazendo um agito para toda a moçada, a organização Dona Cristina e família, povoado Galileia. Então neste domingo você não pode perder, festa vai rolar para você neste domingo. A festa acontece no povoado Poleiro, aniversário da Radiola Stone Black. Lá tem a Radiola Stone Black, mais a carretinha Gol Pedra, a partir das 8 da manhã, né? Fazendo uma festa pra galera. E logo após a Radiola Stone Black, tem o Celeste também com Tureba Safadão. A tarde, churrasco pra toda a galera. A organização Paulinho Jones e família.

Tabuleiro São Bento, neste domingo. Legal, estamos também curtindo a programação. Você não pode perder também no Migaço, também tem aniversário do meu amigo Gilberto, lá no povoado Engenho Novo. Por lá tem a Mega Estrela Jamaica, fazendo a festa para toda a galera. É neste domingo, dia 26, aí tem o grande Gilberto. Falamos da São Gilberto e Frozinha, né? Lá para presença de várias caravanas. A torneio de futebol para a galera, churrasco para toda a moçada. E a Mega Estrela Jamaica, Domingaço, dia 26, lá no povoado Engenho Novo. Moçada, domingo, dia 29, tá chegando, 29, tem festa de qualidade, tem aniversário de Luther Frios. O ponte é o Arena Luther Show, bairro do Grajaú. Temos aí a Blazer Poderosa com o Bala Show, Celta Príncipe Mineiro com o Hernandinho, Hilux de Gatúbia, a Primaça Israel, churrasco liberado. E seu tem cerveja de 10 pix pra galera. Portaria liberada até as 20 horas. Vai ser quarta-feira, dia 29. E a galera não pode perder, tá bom? Aniversário do Luther Frio da Federação. E a galera tem, já tá convidada no Arena Luther Show, em 6014, bairro do Grajaú. Show máximo aí com a Radiola Aire FM VIP Lion Ouro Mil. Bolsonaro vem dia 8 de agosto, aniversário da Ilson. Churrasco liberado pra galera, a partir das 9 da manhã, torneio de futebol, almoço ao meio-dia, tá às 15 horas, churrasco, apoio depósito de vida, Sali Campos, presença de Daílson, projeto Cazulo em Guarapiranga, haverá também sorteio de torneio de futebol, toda a moçada, organização Daílson e família, sucesso musical com o DJ Jailson Pedra, DJ Haroldo Russo, dia 8 de agosto.

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0: Rodrigo, então, eu sou legal de Dobby Brown, a música meu da boiada, Tino Robert Show pra você, sexta-feira demais, e a galera curte nossa programação, muito obrigado a você do centro da cidade, nas lojas, você no centro comercial, no comércio informal, aos mototaxistas, alô especial também aos taxistas nos ouvindo, a galera tá em casa, você tá no trabalho, né, a moçada também tá curtindo a programação em qualquer ponto da cidade, você na zona rural, nas cidades vizinhas, você que também tá acompanhando aí pelo aplicativo, valeu, meu amigo Ariel, São Pedro de Pretinho, também o seu Miag da Projefix, lá no Rio de Janeiro, muito obrigado pelo carinho da audiência, vamos aí pro apoio cultural, daqui a pouquinho estamos de volta, com mais sucesso aqui na sua rádio 106 São Bento FM, nossa, vem que é rapidinho.
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Prometeu matar aí, sucesso, meu do Xavier, uma vez só pra você curtir aqui na Rádio São Vendo FM, Robert Show, 14h45, é, hoje sexta-feira, sextou meu povo, galera, curtiu, mandar um alô especial pro meu amigo aí, o grande Carlos Pacheco, homem da Radiola Stapson News, tá nos ouvindo, tá em casa, tá na oficina aí, trabalhando, recondicionando aí os equipamentos pra galera, tá bom? Nosso amigo Carlos Pacheco lá no bairro do aeroporto, homem da Radiola Stapson News, tá curtindo a programação, aquele abraço, muito obrigado aí pelo carinho da audiência, tá ligadinho com a gente, valeu! Você também curtindo o programa, meu amigo Shoptime Júnior, que é na Newton Belo, no centro. Curtindo o programa, curtindo as pernas, grande Shoptime Júnior. Falou especial também o Everaldo aqui, próximo a São BDV, na Newton Belo. 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Curtindo a programação, tá bom? Salve também você que tá chegando aí, o tradicional aniversário. É, galera, não pode perder aniversário do meu amigo, que é Luta é Show, no próximo, quarta-feira. No Arena Luta é Show do bairro do Grajão tem Nega Hilux Nega Turbo, temos aí a Blazer Poderosa, o Celta Príncipe Negro e também temos para você curtir, né, a Radiola Aire FM, VIP Lion, Ouro Mil, fazendo um agito para toda a turma, é quarta-feira, churrasco para toda a galera e você não pode perder, até as 8 você não paga ingresso, lá no Arena Luta é Show no bairro do Grajão, nesta quarta, dia 29. O Zé tá participando da festa também nos fechinhos de São Roque no Clube do Gaguinho. E às 15 e 16 de agosto com a nova Estrela do Som. Pra demolir geral, sequência demolidora. E a galera não pode perder com a nova Estrela do Som no Clube do Gaguinho, dia 15 e 16 de agosto. A organização do nosso Severa Moraes e família. Povoado de São Roque, São Bento. Vem também o tradicional festejo de Todos os Santos, 13 e 14. É, 12 e 13 de setembro, povoado Poleiro no Clube Novo Horizonte, no Alisson Raimundo Poleiro, tá bom? Olá, temos Fábio Rodrigues e Banda Eros, Banda Sonhos e mais a Império Musical Turbo, organização aí de Dico Jones e família. Mandar um toque também, meu amigo Reinaldo Pedra, tá ligadinho com a gente, da carretinha Gol Pedra, aniversário de Reinaldo Pedra, dia 6 de outubro, já convido toda a galera a participar, o ponche é a Choperia São Pedro, da organização Reinaldo Pedra e família, carretinha Gol Pedra, também a Radiola acompanha os sucessos, churrasco liberado pra tua turma, participação de vários DJs, organização Reinaldo Pedra e família. 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Vamos tocar mais um pra galera, uma pera do Gregory.

Tudo bem, tá aí o som de Larry Marshall pra você recordar uma pedra da bolachinha. 14h54, finalzinho de programa. Agradecendo a você pela sua audiência. Desejando a turma aí um bom final de semana. Lembrando que nesta, hoje e amanhã tem aí aniversário de Dona Cristina, né? No povoado Galileia. Hoje tem uma boa pra moçada, mega turbinada, toca durante o dia. Logo após aí temos aí a apresentação do Boa Meu Boi aí, só com nós, né? Amanhã continua com a mega turbinada e mais a Rádio Destaque Som. Tira Augusto, totalmente liberado pra turma. Organização Dona Cristina e família. Já neste domingo, aniversário da Rádio Stone Black, povoado Poleiro, residência de Paulinho Jones. Por lá temos aí a carretinha Gol Pedra a partir das 8 da manhã. À tarde, Rádio Stone Black, mais churrasco liberado, Celeste com Tureba Safadão. E você, claro, está convidado especial, organização Paulinho Jones e família. Você também, você que neste domingo tem a festa aniversário do grande Gilberto. Aniversário do meu parceiro Gilberto no povoado Iguarapiranga. Por lá tem a Radiola Mega Estrela Jamaica, fazendo um agito para toda a galera, né? Fazendo um agito para toda a turma. A Mega Estrela Jamaica, da redenção do grande Gilberto, aniversário do grande Gilberto. Povoado Engenho Novo, Iguarapiranga. Por lá temos aí o apoio especial do Tabajara Futebol Clube. Abra a torneio de futebol, churrasco para toda a turma. Dia 26 neste domingo. Agradeço Gilberto e família. Passando a Costa Braga, Bação, voltamos na segunda-feira. Agradecendo você pela sua audiência. Um forte abraço, um ótimo final de semana, uma ótima tarde. Vou deixar aí os mexicanos cantando o meu da Coreia para você recordar e curtir mais uma para encerrar aqui a programação. Forte abraço, valeu, um bom final de semana todo. Na segunda-feira estamos de volta. Valeu, turma!

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1: Pois é, hoje começo o Bagaceira falando do estado de saúde do cantor João Gomes, que ele foi hospitalizado hoje. Isso mesmo, após ser internado, João Gomes, ele cancela shows e revela o diagnóstico.

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0: Uma boa tarde, nosso amigo Veveco. 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Uma boa tarde para você que tá aí, ó, do outro lado do rádio, ligadinho com a gente.

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Disturbe, a Rihanna. Mandando uma boa tarde, Tiago. Boa tarde pra você que tá de rádio ligado. Tiago Marlos. Ali do bairro Trabanda, que está na Kellyson. Na Kellyson, Kellyson o quê? Kellyson Sublimação, né? É Sublimação, acho que é isso mesmo. Esqueci, deu um B.O. aqui, ó, o Gustavo. É Kellyson. Esqueci o resto. Ai... Tiago, boa tarde pra você, Tiago Marlon. Ali do...

Bairro Ultrabanda aqui tá de rádio ligado, curtindo aqui. O Bagaceira curtindo a São Bento FM. Boa tarde, Gustavo. Boa tarde para todos os rapazes que estão aí, ó, curtindo aqui a programação ali no Kellyson Sublimação. Eu acho que é isso.

Vamos que vamos, vamos aos patrocinadores. Já estão todo mundo aí ouvindo bagaceira. 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Boa tarde, uma boa tarde, minha amiga Samília. Boa tarde, cheirosa. 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

0: 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Uma boa tarde, Tiago Marlon. É isso mesmo, Tiago Marlon. Gustavo e para Marcos. Alô, Marcos. Todos ali ligadinho na Kellyson Sublimação ali, galera. Ali no bairro Outra Banda. Alô, Marcos. Boa tarde para você, meu querido. Muito obrigado, meninos. Obrigado pela audiência. Muito obrigado pela companhia. 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Festa dos Pais é o tradicional festejo dos pais no dia 9 de agosto. Radiola Stone Black. E à tarde tem um churrasco liberado para todos os presentes, viu, gente? Vários DJs convidados. É ali no povoado Tucum, no Clube Arena Show, no dia 9 de agosto. Com um time de patrocinadores. Tom Black e o grupo MB, Meninos da Baixada, dia 9 de agosto no povoado Tucum. Temos o aniversário no dia 23 dela mesmo, da gatona Daisy L. Dia 23 é dia dos parabéns dela, viu, gente? Ali no Iguarapiranga. Radiola Mega Turbinado, DJ Araújo Roots, Thomas Pedra. É ali no Iguarapiranga, no dia 23 de agosto. Aniversário porreta mesmo, ó, da nossa amiga Daisy L. Uma boa tarde, nosso amigo Filho, Zé Filho. Boa tarde pra você, meu querido, que tá ligadinho com a gente em qualquer ponto da cidade. 15h36, boa tarde pra você que tá ligadinho, boa tarde pra você que sempre estão sintonizado aqui curtindo as melhores da São Bento FM. Boa tarde, 988-52-8944.
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0: vem aí, festejo do São Roque, três noites quente.
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0: É nos dias 14 a 17 de agosto. Serestão do saudoso.

0: Ibira e Alto Astral. E a galera, é portaria totalmente liberado. Serestão do saudoso bate-faca. É de 14 a 17 de agosto. Os festejos do São Roque.
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0: E vem aí o aniversário de Jardinho. Aniversário de Jardinho, que também, né, galera, é tradição, bebê. É de 8 a 9 de agosto no São Roque. Várias atrações confirmadas. Era o dia 8 e 9 de agosto. É o aniversário de Jardinho. Mandando uma boa tarde, meu amigo Zé Filho, que tá o quê? Em São Paulo, né, Zé Filho? Em São Paulo, né? Boa tarde pra você, meu querido. Obrigado. Obrigado pela audiência. 15h49. Voltando para os anos 90. Cyndi Lauper. Three Chords.

15h52, vou mandar aqui um próximo sucesso a pedidos do nosso amigo Zé Filho, que ele está em Santa Catarina, ligadinho aqui com a gente. Zé Filho, boa tarde pra você, meu querido. Muito obrigado pela companhia. 15h52.

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10: Vamos lá, corrigindo aqui um erro. Gente, o nosso amigo Zé Filho, né? Eu falei que ele estava em Santa Catarina. Não, gente, ele não está em Santa Catarina, ele está em São Paulo. Eu já ia falar São Paulo, Maranhão, mas não é, São Paulo, capital. Pois é, gente, o nosso amigo Zé Filho, ele está em São Paulo, lá ligadinho com a gente, sintonizado, sempre ligadinho aqui na Rádio São Bento FM, ouvindo todas as programações aqui da nossa sintonia. Esse Zé Filho, muito obrigado pelo carinho, obrigado, obrigadão pela audiência, viu, meu querido? Uma boa tarde pra você. Vamos lá? Uma hora de música? Uma hora de sucesso? 16:03. Boa tarde. Teoria e prática. Sorriso Maroto.

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16h25, Terra 17, aqui na melhor sintonia. Uma boa tarde pra você de rádio ligado.

Aniversário, aniversário da DayZL no dia 23 de agosto. É no Iguarapiranga, gente. Isso mesmo. No dia 23 de agosto é o dia de dar os parabéns, né, para a nossa querida DayZL. Um aniversário lindo. Radiola mega turbinado com os DJs, né, convidados, Haroldo Roots e Thomas Pedra. É isso mesmo, no dia 23 de agosto. E também está chegando no dia 9 de agosto o tradicional festejo dos pais. Ouviu, galera? Festejo dos pais ali no povoado Tucum São Bento. E a Radiola Stone Black com os DJs convidados vão fazer aquela mega festa com os melhores reggae. E vamos ter seresta com o grupo MB Meninos da Baixada no dia 9 de agosto ali no povoado Tucum. Você, claro, não pode ficar de fora no dia 9 é a festa dos pais. E tá chegando também o festejo do São Roque, que são duas datas importantes especiais nos dias 14 a 17, quer dizer, 14, 15, 16, 17, 4 dias pra você, ó. Festejo do São Roque é ali, galera. É ali no Serestão do saudoso Batifaca, Banda Sônios, Rômulo Baladão e Jefferson Reis, Carlos Diniz e Banda, Maxwell Melo e Banda Sonics, claro, né, Bira e Alto Astral pra você nessas 4 noites aí de festa ali no saudoso Batifaca, no grande festejo do São Roque. E aí, vamos partir, São Roque? Pokéfãs, Lady Gaga.

de maio, mês de maio, mês de maio 2027. Quem será? Quem será? É a princesinha do pop? Britney Spears? É ele, o Justin Bieber? Justin Bieber não, não, é Justin Timberlake. Até ele tá cotado, viu, gente? É ela, a Beyoncé? Ou é a Rihanna? São eles mesmo, galera. Quem será deles que vão estar? Todo mundo no Rio, em Copacabana. 16 horas e 31 minutinhos e todo mundo no Rio, todo mundo na São Bento FM, todo mundo na 106. A rádio boa. Boa tarde pra você de rádio ligado. Boa tarde pra você que tá sintonizado aqui na melhor. Por que não a Katy Perry, né, gente? Por que não ela, a Katy Perry? Gente, essa mulher linda, essa mulher arrasa. Músicas, galera, nas coreografias. Gente, essa mulher é top demais. Katy Perry e ele, o rap Kanye West.

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0: Vamos falar aqui sobre um caso de uma modelo brasileira que ela caiu de um prédio. Gente, vixe Maria, isso mesmo, galera. Ela caiu de um prédio em Dubai. Olha só, o laudo revela se havia drogas no corpo de influenciadora brasileira que caiu, galera, de um prédio em Dubai. Vamos lá. A divulgação do laudo toxicológico de Cauana Bilhar trouxe um novo elemento para a investigação sobre a morte da modelo e influenciadora brasileira que caiu da sacada do apartamento onde morava, no 17º andar de um edifício em Dubai, em 7 de julho. O caso segue sobre apuração das autoridades dos Emiradores Árabes Unidos, que andam investigando o que provocou a queda da influenciadora. No segundo dia, após a cremação realizada no Emirados Árabes Unidos, os advogados da família de Cauana, Jabes Pai Bandeira e também Bebiana Deon, divulgam nesta quinta-feira, última quinta-feira, dia 23, que o laudo do exame toxicológico não encontrou vestígios de drogas ilícitas no corpo da influenciadora. Segundo a defesa, a investigação permanece sob sigilo e até o momento não há novas informações que possam ser divulgadas. De acordo com os advogados, a mãe da Cauane, Darla Bilhar, viajou até Dubai para reconhecer o corpo da filha, galera, e também acompanhar as investigações, gente, conduzidas pela polícia no local. As autoridades ainda apuram se a queda foi resultado de um acidente ou um crime. Galera, vamos lá. Sobre outro site que eu li, né, gente, ainda ontem em casa eu estava lendo outro site. Nesse site estavam dizendo que teve pessoas que estavam no apartamento junto com ela, viu, gente? Aí não se sabe se foi um acidente, se jogaram ela. Aí, né, galera, vou acompanhar esse caso hoje, na segunda-feira, e eu trago mais fofoca pra vocês, porque eu sou fofoqueira mesmo. Um ótimo final de semana pra todos, um beijo muito carinhoso, fico com Deus, até a segunda.
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13: Com 9 horas e 3 minutos.
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1: 17:07. 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

0: Programa feito pra você, com a boa música, o sucesso, você curtindo aqui com a gente, você ligadinho na 106.3, aqui na São Bento FM, a Rádio Sucesso. A partir de agora, a gente vai ficar juntinho com você até as 10 para as 7 da noite, aqui na 106.3, tocando aí a boa música, tocando o sucesso, onde você curte a melhor música, o melhor do sucesso é aqui com a gente. E você pode participar com a gente, você pode ligar para nós através aqui do nosso Disque Música.
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0: É o Disque Música para você participar com a gente, para você interagir, pedir a tua música, pedir o teu sucesso. Você pode ligar. Ligue para nós. A gente está aqui pronto para atender você, tá bom? Participe do programa. A rádio, você vai ficar ligadinho com essa rádio aqui, ó, sem sair de frequência.
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0: É alegria presente em sua vida, é São Bento FM. E o WhatsApp da nossa programação, o WhatsApp do programa, pode mandar mensagem para este WhatsApp aqui diretamente para mim, tá bom? Para o WhatsApp do programa. 987-8961-17. 987-8961-17 é onde a galera vai mandar a mensagem pra gente aqui e a gente vai atender você, tá bom? Pode mandar a mensagem para esse número que acabei de falar agora, 987-8961-17, e você participa com a gente, faz o programa com a gente. A equipe do programa, eu mais eu comigo e eu também. Simão Ribeiro com você até as 10 para as 7 da noite, aqui na 106.3.
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7: 17 horas e 11 minutos.

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13: 17:21.
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3: 17:27
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0: Beleza, e a gente está de volta com você com a nossa programação, o nosso feedback até as 10 para 7 da noite, né? O melhor da música, você curtindo com a gente, você ligadinho aqui na Sobeta FM com o sucesso tocando e você curtindo só as boas. É aqui, fique ligadinho com a gente, fique curtindo aí a nossa programação. Fique ligado na 106.3, é São Bento FM. Olha, você que tá ligado comigo aí no centro da cidade, é o nosso amigo Júnior do Shoptime, né? Tá ligado com a gente, está curtindo aí a programação. Uma excelente tarde e obrigado, tá, pelo carinho, pela audiência. É que o Veveco do Lava Jato do Grau também tá curtindo a gente. Grande Veveco, viu? É, o Veveco aí tá só de boa, só no trabalho. Boa tarde, Veveco, boa tarde. E obrigado pelo carinho, pela sintonia, tá bom? Continue com a gente, continue sintonizado na melhor frequência do sucesso. É, o Veveco aí é gente fina, viu? O Veveco sempre curtindo a programação. Boa tarde. É, o Garrido Despachante também, sempre ligado com a gente, sempre curtindo aí o melhor do sucesso. É o grande Garrido, rapaz, o grande Garrido aí, já na atividade, né, rapaz? Esse Garrido aí é pesado, viu? Boa tarde, obrigado.
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0: É isso aí, nós vamos deixar o Fábio Rodrigues para cantar depois dos apoios culturais, tá bom? É, depois dos apoios culturais, o Fábio Rodrigues vai cantar aqui na nossa programação, tá bom? A gente vai aqui agora para os apoios culturais e volta na sequência com você.
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13: 17 horas e 42 minutos.
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17: Beleza, a gente volta com você com a nossa programação para atender você que tá ligando pedindo música. Você que já ligou, pediu a sua. O nosso amigo Gilmar ali no aeroporto, tá ligado? Boa tarde, seu Gilmar, boa tarde, dona Célia e dona Tertuliana, boa tarde. A gente vai trazer uma aqui para o seu Gilmar curtir, né? Seu Gilmar tá ligado com a gente, tá curtindo o programa. Boa tarde. Olha aqui, seu Gilmar, esse aqui você vai curtir na voz dele. É Lino Julião, Pedaço de Morena, olha aí, ó. Curta essa grande música do Lino Julião. Aqui, ó. Vai tocar pra você agora.

0: Tá aí o sucesso, Elino Julião, Pedaço de Morena, Seu Gilmar, tá curtindo aí, né? Já curtiu, aliás, já curtiu o grande sucesso do Elino Julião. E a gente prossegue aqui com a nossa programação até as 10 para as 7, né? Até as 10 para as 7, a gente fica juntinho aqui com você, tocando a melhor música, o melhor do sucesso. 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Essa Bento FM, você já sabe, né? A primeira do seu coração, a primeira que chegou aqui para ficar. São Bento FM, a rádio sucesso. E vamos prosseguindo com a programação.
1: 17 horas e 48 minutos.

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pensei. Beleza, né? A gente está de volta aqui com você, com a programação do seu rádio. Você ligadinho com a gente, boa tarde já. Quase boa noite já, viu, gente? Quase boa noite. Ali o Johnny Cabeleireiro tá ligado com a gente, tá curtindo a programação. Boa tarde, Johnny. E boa tarde também a todos que estão aí no salão junto com você. Boa tarde. Obrigado aí pelo carinho, pela audiência. Continue na São Bento FM. Todos vocês que estão aí no salão do Johnny, recebendo o nosso boa tarde. Obrigado. Vocês que estão aí nos comércios, vocês que estão nas lojas, ligadinho com a gente, boa tarde. Vocês ali do Monte Sinai, né? A galera ali do Monte Sinai que tá curtindo a gente. Uma excelente tarde. Já um bom finalzinho de tarde, comecinho da noite, né? Já tem... A noite chega pra gente se aquietar, se agasalhar, viu, gente? É isso aí. Olha, daqui a pouquinho tem a oração das 6, viu, gente? Você não pode ficar de fora. Daqui a pouquinho, ouça a oração das 6 com o padre Reginaldo Manzotti, tá? Daqui a pouquinho, tá certo? Fique ligado. Fique ligado pra ouvir aí a palavra do Senhor.

Beleza, e a gente já está prosseguindo aqui com a programação, né? Prosseguindo com o melhor do sucesso, a música que você curte aqui com a gente, é aqui na Somente FM, o sucesso tocando para você. Olha, a gente lembra mais uma vez aí, daqui a pouquinho tem a oração das seis, tá bom? Fique ligado para você ouvir aí a oração das seis. E antes da oração das seis, a gente dá uma passadinha ali no Cruzeiro, lá no Mutirão, lá no Cruzeiro, onde a galera curte a gente. Está sempre ligado com a gente, curtindo a programação, nos tempos lá alguns ouvintes. E curte a gente. Boa tarde. É, os amigos também ali da Cidade Alta, a galera que curte a gente na Cidade Alta, boa tarde. Também vocês aqui no São Roque, obrigado pelo carinho da audiência. Aqui no Alegre temos a Baicota do Lênis Usa, o João Bijaco, o Passarinho, o Raimundo Santos, Elias, grande Ilhaco, rapaz, tá curtindo a gente. Hermógenes, sempre curtindo a programação. Boa tarde. E obrigado pelo carinho da audiência. Continue na sintonia da Somente FM. Agenor Farias, rapaz, o grande Agenor, rapaz, ali do Alegre, tá ligado com a gente. Boa tarde, obrigado. Meu amigo, meu irmão, professor Farias, também tá curtindo a gente. Boa tarde. Obrigado, tá bom? Obrigado pelo carinho da audiência de todos vocês. Continue ouvindo aí a 106.3 São Bento FM. A rádio sucesso, né? A rádio que toca você, a rádio do seu coração. 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É, o computador já vai se mexer aqui, a gente já vai deixar ele tocar agora, tá bom? Só um instantinho, computador, deixar a música tocar pra vocês aí, já já, a gente volta, depois da oração das seis, a gente volta.

0: às 18 horas em ponto.
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Boa tarde, queridos filhos e filhas. Que a paz do Senhor esteja com você. Que bom que você todo dia está aí, disposto a fazer essa oração comigo. Hoje é sexta-feira. O que você quer colocar na presença do Senhor? Faça com fé, com a certeza de que Deus escuta a nossa prece. Pedi e recebereis, Ele nos ensinou. Em nome do Pai, do Filho e do Espírito Santo. Amém. Senhor Jesus, eu acredito em Tuas palavras. Sei que ela é a verdade, que me apoio a cada dia e neste entardecer. Acredito, Senhor, no que disseste. Não se perturbe o vosso coração. Crede em Deus, crede também em mim. Creio, Senhor. Mas as preocupações são muitas. Nesta tarde, trago na tua presença teu povo que luta com tanta dificuldade. Preocupações que inquietam e às vezes tiram o sentido de viver. Trago os idosos, por vezes desrespeitados e sem dignidade, para viverem os seus últimos dias. Senhor, trago a realidade da violência dentro dos lares e nas ruas. E peço, Senhor, fé, serenidade e discernimento para enfrentar todos estes problemas. Creio, Senhor, creio no Teu amor. Creio na Tua bondade e creio que estás ao meu lado a cada dia. Peço, dai-me o alimento necessário para a jornada, dai-me remédio para minha vida e minha alma. Invoco Tua presença, ficai comigo, amparai-me, protegei-me e guardai-me. Senhor, o meu anseio em querer te servir e meu desejo de acertar. Senhor, nesta tarde, peço a graça de chegar à verdadeira conversão, a ter a minha fé amadurecida e ver crescida comprometimento como cristão. Senhor, nesta tarde, por intercessão de São Cristóvão, rezo por todos aqueles que no trabalho e no lazer estão na direção dos carros, invocando: ó glorioso São Cristóvão, que tiveste a graça de levar nos ombros o menino Jesus. Pedimos por aqueles que estão na direção de carros, caminhoneiros, taxistas, que possam estar seguros no volante, para que estejam livres de acidente, de assalto, e possam retornar para seus lares em paz. São Cristóvão, protegei-os. São Cristóvão, guardai os viajantes e motoristas. Ave Maria, cheia de graça, o Senhor é convosco. Bendita sois vós entre as mulheres, e bendito é o fruto do vosso ventre, Jesus. Santa Maria, Mãe de Deus, rogai por nós, pecadores, agora e na hora de nossa morte. Amém. O Senhor esteja convosco, Ele está no meio de nós. Que a bênção de Deus, no entardecer deste dia, recaia sobre você e aqueles que você traz no coração. Abençoai, Senhor, a água, a roupa dos enfermos,
as fotos de família, abençoai as casas, que seja lugar de descanso e paz. Em nome do Pai, do Filho e do Espírito Santo. Amém.

eu te agradeço, não apenas pelo que foi bom, mas também pelo que me desafiou. Obrigado pelos gestos de carinho, pelas pequenas vitórias, e obrigado também pelos momentos de cansaço, de dúvida ou de dor, porque principalmente neles tu me sustentaste, ainda que eu não percebesse claramente. Jesus, pelas tuas santas chagas, rendo graças pela tua fidelidade que não falha. Se hoje me faltou ânimo, serenidade ou paciência, acolhe meu pedido de perdão. Se hoje tive medos ou tropeços, cobre-me com as tuas santas chagas. Tudo o que vivi, as alegrias e as cruzes, as palavras ditas e silenciadas, eu coloco em tuas chagas benditas e te agradeço, especialmente por esta intenção que agora apresento. Coloque aqui o seu agradecimento. Senhor, entrego-te meu descanso, dá-me uma noite de paz, renova minhas forças e prepara meu coração para recomeçar amanhã confiando no teu amor. Jesus das Santas Chagas, eu confio em vós. Amém. 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

0: 18 horas e 17 minutos.
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6: São 18 horas e 21 minutos.
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Beleza, a gente volta aí depois da oração das 6. A gente volta com você com o nosso feedback, né? O nosso feedback para você que tá ligadinho com a gente. Boa noite!

0: mas não esquece.
1: Beleza, a gente volta com você, né? E telefone toca, a gente atende, né? Telefone toca, a gente atende. E abraça você que tá ligado com a gente. Vocês ali no São Benedito, a galera que tá curtindo a gente. Tá sintonizados na 106? Aquele abraço e boa noite. Assim como o seu André, né? O seu André tá ligado com a gente. Está curtindo aí o programa. Boa noite. Também quem tá ligado com a gente, curtindo a programação. A dona Joana, Regina, Lúcia Maria, Tibuça no Beco do Cajueiro, Felinho dos Fogões e Hortência, boa noite para vocês. Obrigado. Continue com a gente. Continue na 106, ouvindo aí a programação. Feedback. E a gente traz essa aqui para vocês curtir.

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2: Dezoito horas e 30 minutos.
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10: 18 horas e 45 minutos.

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0: Beleza, né? A gente volta, a gente já volta aqui já. Já no finalzinho aqui do programa, feedback. A gente já quer agradecer você pelo carinho, né? Você que ficou com a gente até agora, a gente vai agradecendo. E de coração mesmo, tá bom? A gente agradece você de coração pelo carinho da audiência. E desejo a todos vocês uma boa noite, uma noite de paz, uma noite de alegria para todos. E também desejando já um bom final de semana. E fazendo o convite para voltar a sintonizar o nosso programa na segunda-feira, às 5 da tarde, estaremos aqui novamente com mais um Feedback, a programação do seu rádio, a programação do seu coração. A todos, boa noite, fiquem todos com Deus. E até segunda, se Deus quiser. Tchau, tchau. Vem aí os apoios culturais. Na sequência, a voz do Brasil. Tchau. Boa noite, até segunda.
1: 8 horas e 48 minutos.
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0: 18:51.
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0: 18:54.
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7: Ô compadre, até você por aqui.
8: Está no ar a Voz do Brasil. As notícias do governo federal que movimentaram o país no dia de hoje.
9: Olá, boa noite.
10: Boa noite para você que nos acompanha em todo o país.
9: Sexta-feira, 24 de julho de 2026.
10: E vamos aos destaques do dia.
9: Atenção, entregadores e mototaxistas.
10: A partir de segunda-feira, você pode negociar um novo veículo com juros mais em conta. Pablo Mundi.
11: O programa permite financiar um veículo zero quilômetro, como bicicleta elétrica, ciclomotor, motoneta, moto elétrica ou moto flex.
9: Proteção de mulheres na internet e enfrentamento da violência no ambiente digital.
10: Plataformas devem retirar em até 2 horas conteúdo íntimo não autorizado.
9: E está proibido o uso de inteligência artificial para criar imagens íntimas falsas.
10: É o que prevê o decreto que entrou em vigor esta semana, Luana Karen.
12: A norma engloba crimes e outros atos ilícitos praticados com o uso da internet que provoquem sofrimento físico, psicológico, sexual, político ou econômico.
9: E sancionada lei que autoriza o uso do spray de pimenta para autodefesa por mulheres acima de 18 anos. Raquel Mariano.
13: O aerossol deverá ser de uso individual, intransferível e não poderá conter substância letal ou que cause intoxicação permanente.
10: Hoje na apresentação da Voz do Brasil, eu, Helen Bernardes e Luciana Vasconcelos.
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10: Atenção, mototaxistas, motofretistas e entregadores de aplicativos habilitados no programa Move Brasil.
9: O início das operações da linha de crédito nos bancos para a compra de novos veículos começa na próxima segunda-feira, dia 27 de julho.
10: Nesta fase, a liberação do financiamento dependerá da análise feita pelas instituições financeiras.
14: Os trabalhadores que usam motocicletas e bicicletas como instrumento de trabalho terão um pouco mais de tempo para dar início à segunda fase da linha de financiamento do programa Move Brasil. As operações, que começariam em 13 de julho, foram adiadas para o dia 27 para a conclusão de testes tecnológicos e operacionais entre os sistemas dos bancos e do programa, explica o Alice Moreira, secretário de Desenvolvimento Industrial, Inovação, Comércio e Serviços.
15: Nós fizemos uma prorrogação do programa para que isso estivesse garantido. Por quê? Porque com o fundo garantidor, não significa dizer que o trabalhador com problema de inadimplência, por exemplo, vai ter acesso a esse crédito. Mas melhora, por exemplo, a pontuação, as condições de score dos trabalhadores para ter acesso ao crédito.
14: A linha de crédito é destinada a entregadores ciclistas e motociclistas, motofretistas e mototaxistas, tanto os que trabalham por aplicativos, quanto os que têm vínculo formal de emprego. O programa permite financiar um veículo zero quilômetro, como bicicleta elétrica, ciclomotor, motoneta, moto elétrica ou moto flex. A contratação do financiamento continua dependendo da análise de crédito feita pela instituição financeira. O financiamento tem prazo de até 48 meses para pagamento e carência de 2 meses. As operações contam com parte da cobertura do Fundo Garantidor de Operações, o FGO, como destaca o secretário de Desenvolvimento Industrial, Inovação, Comércio e Serviços, o Alice Moreira.
15: A utilização do Fundo Garantidor vai mitigar o risco de crédito. Então a gente vai ter uma cobertura de 50% da receita e 100% da operação, com Banco do Brasil e Caixa Econômica operando essas linhas de crédito, assim como outros bancos que se habilitarão ao programa. A taxa de juros para os homens é de 12,5% ao ano. A taxa de juros para as mulheres é de 11,5% ao ano.
14: Aqueles que não se habilitaram ainda podem fazer a solicitação, mas precisam cumprir alguns requisitos. É preciso ter CNH categoria A, estar cadastrado em aplicativos de transporte ou entrega há pelo menos 6 meses, com no mínimo 100 corridas ou entregas feitas, ou trabalhar com carteira assinada há pelo menos 6 meses. Em seguida, o trabalhador deve acessar o endereço movebrasil.sistema.gov.br e fazer a inscrição utilizando a conta Gov. Em até 5 dias úteis, o sistema informa se a solicitação atende aos critérios do programa. Com isso, os trabalhadores com participação confirmada poderão procurar a Caixa Econômica Federal, o Banco do Brasil ou outras instituições financeiras habilitadas para facilitar o crédito. Reportagem Pablo Mudim.
16: Após a divulgação de 2 taxas adicionais impostas pelos Estados Unidos a produtos brasileiros, o governo informou como isso afeta o país.
17: Levantamento feito pelo Ministério do Desenvolvimento, Indústria, Comércio e Serviços apontou que 52,7% das exportações brasileiras para os Estados Unidos não estão alcançadas pelas sobretaxas.
16: Nessa categoria estão, por exemplo, café, carnes, ferro fundido, aeronaves, suco de laranja, frutas, vários produtos químicos e a maior parte das exportações de celulose.
17: De acordo com o Ministério, com base no comércio bilateral de 2024, estima-se que aproximadamente 23,1% das exportações ao país norte-americano estejam sujeitas às novas sobretaxas.
16: Agora é lei. Mulheres poderão usar aerossol de extratos vegetais, conhecido como spray de pimenta, para autodefesa.
17: A norma foi publicada hoje no Diário Oficial.
18: Foi sancionada nesta sexta-feira a lei que autoriza em todo o país a comercialização, a aquisição e a posse de aerossol de extratos vegetais, conhecido como spray de pimenta, para a autodefesa das mulheres. Para comprar o produto, elas terão que cumprir algumas exigências, como ter idade mínima de 18 anos, apresentar documento com foto e o comprovante de residência e declarar que não possui condenação por crime doloso com violência ou grave ameaça. O dispositivo pode ter capacidade máxima de 50 ml e pode ser usado apenas para repelir agressão injusta, atual ou iminente. Ele é classificado como um instrumento de menor potencial ofensivo e deve ser composto por extratos vegetais regulamentados pela Anvisa. O aerossol deverá ser de uso individual, intransferível e não poderá conter substância letal ou que cause intoxicação permanente. A comercialização será fiscalizada pelo Poder Executivo e os comerciantes deverão manter o registro das vendas por 5 anos e orientar as compradoras sobre o uso correto do equipamento. A nova legislação ainda cria o Programa Nacional de Capacitação em Defesa Pessoal e Uso de Instrumentos de Menor Potencial Ofensivo para Mulheres. A ideia é oferecer orientações sobre legítima defesa e ações de combate à violência doméstica. Raquel Mariano, para a Voz do Brasil.
19: E já estão em vigor novas regras para proteger as mulheres do ambiente digital. O decreto publicado nesta semana estabelece diretrizes para prevenir e combater os crimes cometidos ou facilitados pelo uso de tecnologias, incluindo conteúdos manipulados por inteligência artificial.
20: Confira agora na reportagem de Luana Karen.
21: A violência contra mulheres não conhece limites físicos e cada vez mais as agressões se espalham pelas redes sociais, aplicativos de mensagens e outras plataformas digitais. Para enfrentar esse cenário, entraram em vigor novas regras que reforçam a proteção das mulheres no ambiente digital e estabelecem responsabilidades para as plataformas de internet, como destaca a ministra das Mulheres, Márcia Lopes.
22: Toda vez que uma mulher se sentir ofendida, humilhada, com exposição de conteúdos íntimos não consentidos, ela imediatamente denuncia para a plataforma e a plataforma tem 2 horas para a remoção desses conteúdos. Caso contrário, responderá com multa, com outros tipos de controle pela Agência Nacional de Proteção de Dados do Ministério da Justiça.
21: O decreto define o que é violência contra a mulher em ambiente digital. A norma engloba crimes e outros atos ilícitos praticados com o uso da internet e de tecnologias digitais, que provoquem sofrimento físico, psicológico, sexual, político ou econômico. A

0: digitais de agir com rapidez. Nos casos de divulgação de imagens ou vídeos íntimos sem autorização, o conteúdo deverá ser retirado do ar em até 2 horas após a notificação. As empresas terão ainda que oferecer canais gratuitos e de fácil acesso para denúncias, acompanhar cada caso e divulgar informações sobre a Central de Atendimento à Mulher, o Ligue 180. A delegada-chefe adjunta Mariana Almeida destaca que muitas vezes, por estar atrás de uma tela, o criminoso acredita que pode sair impune.
1: A internet, ela deixa rastro. Então, nós temos, sim, meios, nós temos mecanismos de, através desses rastros, né, que são deixados ali, é possível, sim, responsabilizar esses agressores que tentam ali se valer desse anonimato para praticar esses crimes contra as mulheres.
0: O decreto também trata de um problema cada vez mais comum, o uso da inteligência artificial para criar imagens ou vídeos falsos de nudez ou conteúdo sexual envolvendo mulheres. As plataformas deverão adotar mecanismos para identificar e bloquear esse tipo de solicitação. Outra novidade é a determinação para reduzir o alcance de ataques coordenados contra mulheres nas redes sociais, especialmente quando envolvem mulheres que exercem funções públicas ou têm grande exposição profissional, como jornalistas. A fiscalização ficará a cargo da Autoridade Nacional de Proteção de Dados. Casos de violência contra a mulher podem ser denunciados pelo Ligue 180, que funciona gratuitamente 24 horas por dia. Violações de direitos humanos também podem ser comunicadas pelo Disque 100.
2: As empresas terão ainda que oferecer canais gratuitos e de fácil acesso para denúncias.
3: Atualmente, a maior parte dos serviços públicos podem ser encontrados pela internet usando a conta GovBR. Mais de 177 milhões de pessoas usam o GovBR e são mais de 13 mil serviços públicos digitais disponíveis. O repórter Carlos Oliveira fala quais cuidados que temos que ter com a conta. Vamos ouvir.
4: O primeiro cuidado que você precisa ter com a conta GovBR é guardar a sua senha com o mais absoluto sigilo. Nunca compartilhe com ninguém. Tenha o mesmo rigor que você tem com a senha do seu banco. Outra coisa importante é aumentar o nível da sua conta GovBR para ouro, caso ainda não seja. Aí você pode fazer o reconhecimento facial, o que torna a identificação ainda mais segura. Colocar o seu CPF e senha, o aplicativo GovBR vai gerar um código. Só depois que digitar esse código é que você terá acesso à plataforma. A verificação em 2 etapas vai funcionar se você tiver a conta GovBR de nível prata ou ouro. Você ainda pode fazer a gestão dos dispositivos que acessam sua conta GovBR. Essa ferramenta permite o monitoramento de quais aparelhos e em que locais a sua conta foi acessada pela última vez. E o histórico da conta GovBR, do mesmo jeito, mostra todos os acessos, além dos atendimentos feitos na plataforma. Mais de 177 milhões de pessoas usam o GovBR e são mais de 13 mil serviços públicos digitais disponíveis. A plataforma abrange serviços federais, estaduais e municipais. Segundo o diretor do Departamento de Identidade Digital da Secretaria de Governo Digital do Ministério da Gestão, Hudson Mesquita, este ambiente do GovBR é seguro.
5: Não há registros de invasões ou de vazamento de dados na plataforma GovBR. O sistema possui diversas tecnologias e processos de monitoramento que garantem a segurança dos ambientes tecnológicos e a privacidade das pessoas.
4: Para saber como aumentar o nível de sua conta, fazer a verificação em 2 etapas, habilitar a gestão de dispositivos, ver como baixar o aplicativo GovBR e tirar qualquer dúvida sobre a plataforma, acesse o site gov.br/conta. Também existem unidades de atendimento presencial do GovBR. Para saber se tem uma perto de você, acesse o site gov.br/presencial. Reportagem Carlos Oliveira.
3: Lidar com dinheiro não precisa ser um bicho de 7 cabeças e o aprendizado pode começar bem cedo na própria escola.
6: Para ajudar o ensino dentro das salas de aula, as secretarias de educação podem contar com material de apoio do FNDE. Saiba mais com Diego Freitas.
7: Secretarias estaduais e municipais de educação já podem acessar os materiais do projeto Educação Fiscal, Cidadania e Controle Social nas Escolas. Os conteúdos estão disponíveis no portal do Fundo Nacional de Desenvolvimento da Educação, FNDE. Os materiais podem ser utilizados em disciplinas, projetos pedagógicos locais

0: atividades de educação integral, observadas as definições de cada sistema de ensino. Segundo o Ministério da Educação, a proposta é apoiar o trabalho das redes da educação básica com conteúdos voltados à educação fiscal, ao orçamento público, à transparência e ao controle social. Os recursos pedagógicos e as informações sobre a adesão podem ser consultados na página do projeto, disponível em gov.br/FNDE. A adesão é voluntária. Diego Freitas, para a Voz do Brasil.
1: Termina amanhã, dia 25, o prazo para o envio de contribuições sobre a educação bilíngue de surdos no país.
2: As contribuições serão usadas para consolidar as diretrizes nacionais desta modalidade, para um ensino mais inclusivo e de maior qualidade.
3: Podem participar professores, gestores, profissionais da educação e qualquer cidadão interessado no tema. O professor universitário Emiliano Aquino, que é também pai e sobrinho de surdos, destaca a importância da participação da sociedade em torno deste tema.
4: Essas opiniões da sociedade constituem uma das fontes que ajudam os conselheiros a pensarem e a deliberarem. É absolutamente fundamental para que a modalidade possa ter consequências nos sistemas de ensino, nas escolas.
3: A consulta pública vai embasar a elaboração das diretrizes curriculares nacionais da educação bilíngue de surdos, um norte para estados e municípios na expansão e na consolidação dessa modalidade de ensino. Alguns dos pontos abordados pelo documento são o uso da língua brasileira de sinais nas escolas, o ensino do português escrito como segunda língua,